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4: 9:13.
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0: 10:13.

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1: 11:21.

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1: Oi, Zezé. Oi, Luciano.
2: Fala, Luciano.
1: Vamos cantar uma música junto?
2: Vambora, rapaz. Que música?
1: Essa aqui, ó.
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1: Caramba, essa música é maravilhosa, Alexandre. Deixa comigo.

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2: 4:58.
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mais um fim de semana pela Rádio Goiás e você aqui, 104.9. Essa música é do Luan Santana, né? Luan Santana, Jorge Mateus, aqui no programa pra você. Ótimo fim de semana, hoje 7 do mês de agosto. Bom dia, bom dia, bom dia. Vamos ouvir modão, né? Vamos ouvir música, vamos participar, vamos chamar. Só moda boa aqui no programa pra você. Tem Chitãozinho e Chororó, tem Christian Ralph. E a sua música preferida, aquela que você gosta, você pode pedir pra gente tocar também. Bom dia, Goiatuba, bom dia, região. Sejam todos bem-vindos aqui à melhor festa sertaneja do Brasil. Programa Bom Dia Goiás, todo dia com você de segunda a sexta até às 8 horas da manhã.

0: frio, não?
1: Meu amigo Zé Inácio tá ligado aqui no programa. Alô, Zé Inácio, bom dia, bom fim de semana pra você. 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

0: mandando, vamos mandando. Você que é da madrugada, você que tá aí trabalhando todo dia de pé, bem cedinho, ouvindo a programação, um abraço pra você.
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0: 5:30 na Goiás.

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2: 6:25.
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0: Modão. Ô, Caçulimbira, amanheceu aí, fi? 6h44. Bom dia pra você. Bom dia, Goiás. 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
1: Bom dia, meu amigo, meu considerado Fabrício Mineiro. Mandou uma modona sertanejão na boa pra nós aí, meu amigo. O Tchatchão é o grande de Cancagrinho, que é o grande Agrão, Coripim, meu cunhado, minha irmã, que eu lembro 13 anos, Vascaína, pra Maria, meu Roberto, lá na Fazenda Mijolim, pra Andressa e família, Dona Ortigo, Barnaú, Copacabana, pra minha netinha, minha riqueza, Ana Júlia. Mandou uma modona sertaneja boa pra nós aí, meu amigo, tô aqui ativo, hein?
0: Pois é, bom dia pra você, valeu, abraço. 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Bom dia, Edmilson. Bom dia, Edmilson.
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e pedir sua moda, sua música, sua música, sua moda. 34956499. Vai chamando, vai pedindo, que o programa vai tocando pra você. Cadê seu áudio, seu

Feito sua mensagem. É só pra você falar que tá ouvindo aqui pra eu poder mandar uma música pro seu, hein? Fala comigo na programação. Bom dia, gente. Bom dia, levanta. Sexta-feira, 7 de agosto. Vamos lá.

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2: 6:53.

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0: encanador ligado aqui no programa também. Ô, Tulião, acordou aí, fi? Bom dia pra você. Bom dia, Túlio.
1: Isso, bom dia, Túlio Encanador. Toca pra mim com o Nando Moreno. Tá esperando o quê? Parece que tem uns amigos e minhas amigas aí.

Rony Prado aqui no programa também. Rony Prado, Rony Prado. Bom dia, Rony. Bom? Sexta-feira, hein, Rony? Um abraço pra você. Alô, Rony. Vamos que vamos. O Rony tá pedindo uma moda. Vou atender agora você, viu, Rony? 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Antes, eu dou um recado também pra você. 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Sete e nove, a música continua. Ou você quer pedir uma moda? Manda um recado pra cá. 3495-6499. Só mandar o recadinho. Vou atender primeiro aqui o nosso amigo Túlio Encanador. E depois, Rony, aqui você pediu. Segura que o Bom Dia Goiás tá com você.

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1: 7:19.
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1: 7:31.

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0: doido.
1: O homem é bom.
0: É o filme?
1: O homem é espetacular.
0: Olha no programa Bom Dia Goiás, modão atrás de modão, você ouve aqui, que maravilha, vamos que vamos. Oh, bom dia pra você, ótimo fim de semana, obrigado à audiência. Daqui a pouco, manhã 104, 4 da tarde, tem o programa Batidão. Ah, 7h49. 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
1: Oi, bom dia, meu povo! Estamos chegando! Eu sou seu amigo Eder Lopes, vamos juntos até o meio-dia!

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1: As regiões sul e sudeste do Brasil entram em alerta nos próximos dias para a ocorrência de ventos fortes que podem trazer prejuízos e problemas para as duas regiões. Segundo a porta-voz da Tempoquei e especialista em meteorologia, Maria Clara Sasaki, a formação de um novo fenômeno climático deve trazer estes fortes ventos para boa parte dos estados de sul e sudeste, afetando o clima durante todo o fim de semana.
2: Isso porque um ciclone extratropical no oceano acaba organizando uma linha de instabilidade e avança do sul para o sudeste do país, trazendo esse potencial de rajadas de vento. Podemos ter chuvas também em São Paulo, Rio de Janeiro, sul de Minas Gerais, estado de Mato Grosso do Sul, Paraná, Santa Catarina e também no norte do Rio Grande do Sul, ainda a efeito da passagem e dessa linha de instabilidade associada ao ciclone extratropical. Não é uma chuva volumosa, mas o que chama atenção realmente é esse potencial para tempestades espalhadas aí por essas áreas do centro-sul do Brasil.
1: Mas quanto para boa parte dessas duas regiões do país, o risco é de chuvas intensas, em outras deve acontecer o contrário, com expectativa de uma forte onda de calor.

0: tempo seco.
1: Entre Goiás, Distrito Federal, norte de Minas Gerais, estado de Mato Grosso, Tocantins, oeste da Bahia, sul do Maranhão, sul do Piauí, nestas áreas nós teremos a presença de uma massa de ar seco ao longo do final de semana, então o sistema que está no centro-sul do país não consegue mudar as condições do tempo nas áreas mais ao norte, e aí teremos outro alerta, alerta de temperaturas elevadas, baixos índices de umidade relativa do ar e alto risco para focos de queimadas, pegando aí estas áreas do interior.
0: Para a região nordeste, a expectativa é de chuvas leves ao longo do fim de semana, uma previsão que confirma o cenário que já vem ocorrendo nos últimos dias na região, com chuvas muito esparsas. 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
0: 8:23.
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1: Muito bom dia, 9:05, hoje é sexta-feira. Estamos no sétimo dia, o mês é agosto de 2026. Plantão policial, a verdade nua e crua, tá no ar, manchetes do plantão de hoje. Olha, a Polícia Rodoviária Federal, grande quantidade de suposto remédio para emagrecimento apreendido. Uma pessoa presa. Traficante preso na vizinha cidade de Buriti Alegre, cidade de Goiatuba. Primo furta celular do primo, acaba preso. Na casa também foram encontradas drogas. Quer saber tudo? Vai daí não. Plantão policial só tá começando.

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Olha, 9:07 e sabadão é dia de azulão. É, em casa é o Brasileirão da Série D. Manda um WhatsApp pra mim aqui, 34956499, me fala com quem que o Goiatuba vai jogar amanhã. Vai estar concorrendo a dois ingressos para você entrar na faixa lá no jogo, por conta aqui do plantão policial e também lá da Construmento, tá bom? Quer saber com quem que o Goiatuba vai jogar? Quer ingresso? Quer ir lá pro jogo na faixa? 34956499 e manda seu nome. E no intervalo do plantão aqui, quem sabe você pode ser o sorteado. Olha, portanto, Goiatuba e Asa de Arapiraca, válido pelas quartas de final do Campeonato Brasileiro da Série D, fase e garante acesso à Série C. Vista seu manto, leve a sua família e amigos e vai lá prestigiar o Azulão do Sul. Olha, o grito do nosso torcedor faz a diferença.

0: 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Você quer ganhar ingresso para ir no jogo amanhã? 3495-6499, eu tenho dois ingressos aqui. Amigo Celino me mandou dois ingressos aqui, eu vou distribuir esses dois ingressos aqui pra você. Você vai por conta do plantão e também lá da Construmentes. 3495-6499. Me fala com quem que o Goiatu vai jogar amanhã. 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
0: Olha, a Polícia Rodoviária Federal fez apreensão última quarta-feira. Os agentes da Polícia Rodoviária Federal apreenderam cerca de 2.200 ampolas de medicamentos para emagrecimento, além de anabolizantes à base de toxina botulínica e outros medicamentos de origem estrangeira. Durante a abordagem na BR-060 em Guapó, aqui no estado de Goiás. A fiscalização foi realizada após análise de risco, apontar um veículo suspeito, localizado e abordado no quilômetro 187 da rodovia. Durante a abordagem, o motorista apresentou informações contraditórias sobre o itinerário da viagem, o que motivou a fiscalização minuciosa. Inicialmente, os policiais encontraram produtos importados no porta-mala. Em seguida, localizados no compartimento oculto da estrutura do veículo, onde estavam escondidas as 2.200 ampolas. Esse material, ele apresentados na delegacia, material apreendido e ele autuado em flagrante delito. 9:12 agora. Traficante preso, vizinha cidade de Buriti Alegre. Foi ontem por volta das 22h40. Olha, policiais militares prenderam suspeito por tráfico de drogas e ainda apreenderam entorpecentes na vizinha cidade de Buriti. Após denúncias anônimas sobre a possível comercialização de drogas em uma residência no município de Buriti Alegre, equipes da Polícia Militar intensificaram o patrulhamento e durante a ação um indivíduo foi abordado após apresentar comportamento suspeito ao receber a aproximação da viatura. Na busca pessoal, os militares localizaram porções de cocaína e maconha, além de dinheiro em espécie. Dando continuidade à ocorrência, foram realizadas buscas na residência utilizada pelo suspeito, onde foram apreendidas aproximadamente 685 gramas de maconha, 39 gramas de cocaína, porções já fracionadas e embaladas prontas para venda, além de duas balanças de precisão, um caderno de

Soares. Todo esse material apreendido e o acusado aí

0: de volta, 9h14. Você está no programa Plantão Policial na Goiás FM 104,9. O pessoal que tá mandando o WhatsApp aqui, manda por escrito, tá? Não vou ter tempo de ouvir os áudios de vocês. O programa Plantão Policial é muito dinâmico, né? É, o tempo é pouco, então não vou ter tempo de ouvir os áudios. Me manda aí com quem que o Goiatuba vai jogar amanhã. Ah, eu quero saber o nome do adversário do Goiatuba amanhã. 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Amanhã é dia de Azulão do Sul, gente, este jogo vale muito. Falta 2 passos pro Goiatuba chegar na Série C, né? Então vamos lotar o Divinão. Amanhã, 18h30, Goiatuba e Asa de Arapiraca. Eu quero saber, me manda um bom dia aí, ó. Me fala com quem que o Goiatuba vai jogar amanhã e você vai estar concorrendo a 2 ingressos para entrar na faixa por conta da Constru Mendes e também aqui do Plantão Policial. Bora, gostosa do Plantão, vamos mandar um abraço aqui pra quem? Pra Arliene, Alenilda, o Arley. Pessoal, tá no setor de bananeiros, um abraço. O Renato e o Cedson, Maurício da Peixaria, um abraço. Tem mais aqui, Márcio Rodolfo Meleto, os meus amigos aqui do Lava Jato Meleto, Mané Guerra, Carlinho do Pit Dog, a esposa, o Elina. Tem mais gente aqui na nossa sintonia, tem o Zé Inácio, meu amigo Zé Todinho, pessoal aqui da banca de revistas da rodoviária, o pessoal do bar aqui da rodoviária também, hein? Os meus amigos aí, motoristas de aplicativo, os meus amigos taxistas também na nossa sintonia, engrossando ainda mais o caldo, isso é ótimo, isso é muito bom.
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0: Olha, ontem à tarde uma ocorrência de furto de aparelho telefone celular foi na rua Mendes Sá, no setor oeste. Um primo teria furtado o aparelho.

0: aparelho celular do da vítima, enquanto esse aparelho estava carregando. Só que a vítima, né, havia conectado o seu aparelho celular no computador e, após o furto, inclusive, né, mensagens que eram trocadas após o aparelho ser furtado com o suposto comprador, a vítima estava vendo tudo, inclusive com um rastreamento do celular. Foi através desse rastreamento que conseguiu chegar até a esse acusado de ter praticado o furto e também a negociação de ter trocado esse aparelho em substâncias entorpecentes. A polícia militar então fez a detenção dele, foi na casa do outro e lá, além dele ser preso, no local também foram apreendidos entorpecentes, foram apreendidas drogas. Todo o material apreendido apresentado à delegacia de plantão e os dois autuados em flagrante delito. Olha, 9:20. Oliette, bom dia pra você, muito obrigado pelo carinho do rádio ligado aí também. Ricardo, abre as mensagens no WhatsApp aqui, nosso tempo tá corrido. Zé Carlos da Alvorada FM 104,9 lá de Araporã, tá na audiência, diz que é torcedor do Azulão e amanhã vai detonar o Asa de Arapiraca. Quem mais aqui tá me mandando um bom dia? Goiatuba joga com o Asa de Arapiraca, 2-0 pro Goiatuba. Não, você não tá enganado não, aqui não é programa de esporte, tá bom? Aqui é o programa Plantão Policial, você está na Goiás FM 104,9. É porque nós vamos fazer doação de dois ingressos aqui por conta da Construmens, do meu amigo Celino, e também por conta aqui do plantão policial. Bom dia, que é Edinalva, o Goiatuba joga com Vaza de Arapiraca, também a resposta tá certa. Tem mais uma resposta aqui, você do telefone final 82, tá certa a sua resposta, só me manda seu nome, tá bom? Ricardão, 10 segundos para nós sortear esses dois ingressos aqui. Participações aqui com a resposta também tá certa, essa resposta também tá certa, todo mundo sabe que é com o Goiatuba joga contra o Asa de Arapiraca amanhã 6:30 lá no Divinão. Gente, vamos lotar o estádio, vamos lotar o estádio lá, vamos fazer a diferença. O primeiro sorteado aqui foi o Gabriel Henrique do telefone 84 final 16. Vai pro jogo por conta do plantão policial e da Construmentos. O Felipe Firmino também do telefone 84 final 65 também é o segundo felizardo que também vai para o jogo com o plantão policial. A minha equipe de produção vai entrar em contato com vocês aí, viu, através do WhatsApp, pra gente combinar a maneira de vocês pegar esse ingresso aqui, tá bom? Então tá. E obrigado a todos que participaram. Missão cumprida, Ricardão, vambora? Sensação do dever cumprido, nós vamos embora. Mas vamos voltar na segunda-feira, se Deus quiser, porque com certeza ele vai querer. A sequência é Éder Lopes, continuidade manhã 104. Sinceridade, dignidade e, acima de tudo, honestidade. Seguindo esses três princípios aí, ó, você pode até não consertar o mundo, não. Mas com certeza nós teremos um canalha a menos.
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4: 9:23.
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3: 10:30.
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0: 11:21.
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2: 11:58.
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2: 12:21.
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Recentemente, a polícia concluiu, nessa sexta-feira, hoje mesmo, o inquérito que apura o triplo homicídio, né, seguido de tentativa de suicídio, que foi registrado na semana passada aqui em Goiatuba. As investigações mostraram que o suspeito, de 43 anos, premeditou o crime, monitorando as vítimas através das redes sociais. Segundo as operações, o homem adquiriu uma arma de fogo na manhã que antecedeu as execuções.

0: teria se relacionado. Ele trocou essas mensagens na manhã de 28 de junho. Nas mensagens, a jovem afirma que estava em Goiânia, mas o suspeito descobriu após printar algumas imagens postadas por Beatriz, de 27 anos, amiga de Jaine. Ele descobriu que elas estariam em uma propriedade rural em Goiatuba. Como já conhecia a região, Leonardo foi até a chácara que normalmente era usada para encontro de solteiros e fez o que fez, né? Matou a tiros Natan Moraes, de 35 anos, e Beatriz, que tentou correr. Jaine foi obrigada a entrar com ele no carro e acabou morta 3 horas depois. Após os disparos, ele tentou tentou acabar com a própria vida, né? Mas ele segue internado, sob escolta, em estado grave, no Hospital de Urgências Governador Otávio Lage, é o UGOL, em Goiânia. Então, a polícia concluiu o inquérito e o crime foi premeditado, segundo a polícia, tá? Essa é a conclusão do inquérito da Polícia Civil, foi concluído hoje. É complicado, né, gente? Complicado. Não dá pra opinar acerca disso aqui, não. Tem nem como. Vou fazer uma pausa rapidinho, tá?
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3: 1:17.
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0: 6 minutos. Mais uma tarde pra você, sexta-feira, 7 de agosto. Tô aqui com você até às 16 horas, viu? Sempre tocando música boa e falando em música boa. Tamo ouvindo aqui, né? Abraço pra você, viu, Caçulimbira? Você gosta da dona sertaneja aqui? Deixa eu te contar um trem. Deixa eu te contar um negócio pra você que gosta dessa aqui. O povo tá aqui no estúdio, vai cantar essa ao vivo pra você, viu? Você tá escutando, Caçulimbira? Você fala que eu não lembro de você? Você fica reclamando todo santo dia que eu não falo você, mesmo eu falando você todo santo dia, Caçulimbira. Então você escuta aí, viu? Ou, tá com essa ouvida aberta aí? Vamos lá. Renato e Rafael, boa tarde. Tô aqui nos estúdios comigo.
1: Boa tarde, Lidiane. Bom demais estar aqui com você, viu? Essa espontaneidade sua também aí com o Caçulimbira também, eu gostei demais da conta, viu? Ô, Caçulimbira, bom e você? Bom também. É, um abraço aos ouvintes aqui da Goiás FM, viu, Lidiane?
2: Lidiane, prazer, boa tarde, Lidiane, boa tarde a todos os ouvintes aqui da Goiás FM, né? Eu sou o Rafael. É uma alegria imensa, né? Você tá falando pela primeira vez aqui no microfone aqui da Goiás FM.
0: Tá muito bom receber vocês aqui, gente. Vocês já estão andando, né? Esse Goiás tá quente.
2: Tá quente. É. Goiás é bom demais, Goiás é bom de qualquer jeito, né?
1: E falar em Goiás quente, né? Goiás quente na Rádio Goiás FM, quero já avisar que nós somos de uma cidade que lá quando não chove, pinga, viu? Que é lá de Arizona.
0: Eu ia perguntar.
1: É, nós somos lá de Arizona, lá pra você, Lidiane, lá os meninos são quando tem maioridade, né? Vai tomar cerveja? Não, não quero cerveja, não, quero uma branquinha.
0: Misericórdia.
1: É, lá tem, quando tá frio, bebe pra esquentar, quando tá quente demais, bebe pra esfriar.
0: É. Bebe de qualquer jeito, então,
1: é,
0: né? Oh, mas é bom demais. Deixa eu perguntar um trem pra vocês. Quando eu amo, tá estourada, né?
1: Graças a Deus, Diana, essa música tá tocando o Brasil inteiro. Por isso que a gente tá aqui hoje, viu, com você, para poder agradecer aos ouvintes, né, que pede a música, que ouve a música, que comenta sobre a música, né? E agradecer aos radialistas, né, aos locutores que tá aí na frente, podendo levar a nossa música para o povo, que é o mais importante, né, Diana?
0: É bom demais. E deixa eu falar um trem para vocês, gente. Deixa eu falar um negócio aqui. Porque o povo confunde as vozes às vezes, né? Quando eu amo, é Renato e Rafael, viu? É Renato e Rafael.
3: É nóis.
0: É isso, tá aqui na minha frente aqui, ó. Vocês dão uma palhinha dessa pra gente agora?
2: Agora. Lidiane, você ajuda nós? Eu vi falar que os locutores, né, que tem a voz bonita, todos eles cantam tão bem, né? Rafael, ajuda nós.
1: Conta pros ouvintes que você acabou de falar, você tem coragem de falar?
0: Que
1: você não gosta de cantar de jeito nenhum?
0: Nem narrada, né? Que não é cantar, gente.
1: Ela gosta
0: de esses vozeirão bonitos.
1: Ela gosta mesmo de fazer a... Eu gosto mesmo de fazer a aura, né?
2: É, fazer...
0: Eu aura? Ah. Eu bato em quem mandou farmar aura. É. Mas meu negócio, gente, é conversar piado. Meu negócio é conversar mais do que o homem da cobra, igual minha avó fala de mim.
1: Então vamos cantar essa especialmente pra você, assim,
0: e
1: ó.
0: E o Caçulimbira curtindo a programação.
1: Caçulimbira, segura nos anos aí, ó.
2: Assim, ó.

0: o primeiro instrumento de corda que a gente aprendeu a tocar foi porco e boi, né? Porque nós somos criados na roça. Então meu pai era carreiro, ela era. Lá nós tínhamos de tudo, né? Porco, galinha, carne de boi, fazia cachaça.
1: Que mais? Tinha, né? Em casa nós somos.
0: Plantava roça, né?
1: Na casa nós somos 10 irmãos, né? Só 10, né?
2: Só 10?
1: É, e nós somos 6 homens, né? Os 6 homens todos tocam um pouquinho de sanfona. Quando nós encontramos ali a família, né? Ali, um pega sanfona, outro larga, outro pega e. E aí, aquela alegria, né? Todo mundo acha bom demais da conta. Então, todo mundo começou na sanfona. Toca um pouquinho, né? Na dupla, eu toco a sanfona.
2: Uhum.
1: E nós quebra o galho e outros instrumentos também, tipo violão. Ah, tá aqui o cantor Gabriel Abreu, que é meu filho também. Nós canta na igreja. Na igreja eu toco teclado, né? Então é assim por diante.
2: E é um instrumento muito bonito, né? Vocês falaram da sanfona. Gente, é um negócio tão... raiz ali assim, né? Que puxa tanto ali pra aquela música raiz, aquela música ali que lembra aquela coisa da roça, aquele trem assim de acordar cedinho ali, né?
1: Nossa, quando nós tá aqui na resenha, né?

0: Eu gosto mais de tocar as músicas Parada Dura. É o que eu gosto de tocar.
1: Lidiane, você falou um negócio de raiz, você me chamou atenção aqui agora. É porque essas frases que você usou aí agora foram fundamentais para que surgisse essa dupla, Renato e Rafael, de mão por mão, porque eu estava ouvindo, né, uma entrevista na Rádio Goiânia, estava ouvindo Chitãozinho de Chororó. Aí eles estavam estourados, Zezé de Camargo Luciano, Leandro Leonardo, né? E aí eles falaram assim: olha, a música sertaneja, ela evoluiu tanto que muita gente está chamando ela agora de música urbana, né? Nem sertaneja. Mas só que a música, ela tá voltando às origens. Então a música, ela tem que ter sanfona, né? Tem que ter viola, porque todo mundo gosta. Aí nessas palavras eu falei: mas peraí, meu irmão é sanfoneiro, meu irmão tocava, ele era músico de vários outros artistas, porque ele fazia freelance, né? Aí eu falei assim: peraí, eu vou formar uma dupla, mas meu irmão toca sanfona, sabe fazer a segunda, e como a gente já cantava, nós cantava pro Lid Reis, com nossos irmãos, nosso pai não tá mais aqui, mas a gente cantava, eu falei assim: eu vou chamar meu irmão e nós vamos fazer uma dupla. Aí outra coisa também que eu vi o Chitão de Chororó falando, era dos desafios, né, pra se manter tanto tempo uma dupla, né, a dupla sertaneja, porque a convivência não é fácil, né? Aí eles falaram que quando se trata de irmão, realmente a chance é muito grande, porque briga, mas tá junto, né? briga, mas se ama, né? E eu quero fazer outra pergunta pra você. Você sabe com quem a gente mais briga?
2: Com quem vocês mais brigam?
1: Você sabe com quem você mais briga, com quem eu mais brigo? A gente só briga só com quem a gente ama, sabia?
2: Sim, isso é. A gente só briga com quem a gente ama. Isso. Aí, igual vocês são a dupla, são irmãos. E por mais que tenha ali, né, uma divergência ou outra ali, né, talvez na hora de escolher alguma coisa, na hora de escolher ali alguma música, algum arranjo, alguma coisa que vai fazer, mas brigou por aquilo ali, chegou no final, resolveu, acabou a briga, né? São irmãos, continuam se amando e estão ali e estão firmes, né? Mas não adianta, que nem você falou, a gente só briga com quem a gente ama, né? Exatamente isso aí.
1: E uma coisa muito interessante, que a gente fala assim que briga, é no bom sentido, é que discute, mas exatamente é porque a gente quer sempre estar melhorando, né? Então a gente quer que o outro melhore, a gente quer sempre o melhor pra nós. Então isso é muito importante. Eu acho que isso é o amor, é que você querer o bem pro seu próximo também, né?
2: Exatamente, isso mesmo. Agora deixa eu perguntar um negócio pra vocês, né? Deixa eu mandar um look pra Fernanda também, que tá curtindo a programação. Ela disse que gosta muito da música, Quando Eu Amo, Eu Amo.
3: Ô, Fernanda, aqui um abraço do Renato.
1: E um abraço do Rafael.
3: E aí, Fernanda.
2: E pediram aqui pra vocês darem mais uma palhinha. Tem música aí pra dar mais uma palhinha pra gente?
3: Ué, você falou do outro duplo aí, ó. Que era, em 2011 a gente gravou um DVD. E nós teve a participação de uma dupla muito querida por todos, né?
2: Qual é nós?
3: Que é a dupla de Paulo e Paulino.
2: De Paulo e Paulino.
3: Então eles cantou com a gente lá a música Ela Vai Voltar, e vamos mandar essa especialmente pra ela.
1: Pra Fernanda.
3: Fernanda, é assim, ó. Ela

0: saber, Fernanda. Ela vai voltar.
1: Vai voltar, tá curtindo a programação. O Fernando, se você desliga esse rádio, não vai desentender, viu? Não, se acessar, tá? Vamos seguir por aqui, viu, Fernando? Caso Limbira, você tá ligado, hein? Abre os orelhas, enfim. Vamos seguir aqui, gente. Música linda, música bonita atrás de música bonita. Gente, quantos anos de dupla? Quando é que começou?
0: Nós gravou agora em dezembro o nosso trabalho, 25 anos de carreira. 25 anos de história.
2: Você não tinha nem nascido, né, Lidiane?
1: 25? É. Eu? Na, que isso? 20 aninhos, pelezinhos de porcelana, que eu tenho 33 anos, gente.
0: É, então. Ah, você tava com 8 anos.
1: 8 anos.
0: Tá vendo? Tá vendo tanto que luta, né, do Renato Rafael? Mas é, a gente agradece a Deus demais por isso, viu? Porque é o que o Rafael tava falando, né? Tudo que você vai fazer na vida, você tem que pegar com garra. É. Tem muita gente que pega alguma coisa pra fazer, tenta e logo conversa com... Ah, não, você quer que tem, desanima, né? Então não pode desanimar. Então você tem que levar o trabalho bem a sério e graças a Deus nós brinca muito.

0: levado a sério. É brinca no nosso do dia a dia, né? Então, tem 25 anos e nesse DVD, 25 anos, nós teve participação lá do nosso cantor Gabriel Abreu. Inclusive, tem uma música chamada Vem Vida, que se você que está ouvindo entrar na internet, você vai ver que música animada, né? E teve também o Domini do BBB.
1: O Domini cantando modão.
0: Pedro Paulo e Matheus. Maida e Marcelo. André Andrade. Renan e Raí.
1: Então tá, só dupla forte, hein?
0: Só nossos parceirão do coração.
1: Só gente forte no CVD, hein?
0: E são 15 faixas. Então nós estamos no pé na estrada para ir divulgando nosso trabalho devagarzinho. Até as pessoas passar a conhecer de verdade o Renato e Rafael.
1: Bom, então, Gabriel é filho do Renato.
0: É filho do Renato. Tem muita gente que fala que é filho do Renato e Rafael, né? Mas aí a minha mulher fala, não, é só do Renato.
2: É só sobrinho do Rafael.
1: É filho do Renato, não é do Renato e Rafael, não. É sobrinho do Rafael.
2: Isso.
1: É aquela coisa, é que nem o pessoal falando, né? Que Sandy Júnior é filho de Tonzinho Chororó. É a mesma coisa, é filho só do Renato.
2: Isso.
1: E Gabriel canta também, canta com vocês.
0: Não, o Gabriel tem o show dele, né?
1: Ah.
0: O show do Gabriel é... O show do Gabriel, ele é comparado com esse show grande que tem por aí, né? Não é que o nosso não seja grande, mas é o estilo da molecada.
1: Uhum.
0: Então, a única hora que lembra um pouquinho nós, que ele gosta mesmo, é de modão. Ele canta, ele toca viola, né? E ele gosta mais de modão. Então, o que acontece? Na hora dos modão que ele é apaixonado, o que ele faz? Ele desce lá pro meio do povo e vai cantar com o povo.
1: Coisa, né, Gabriel? Nascido pra cantar modão, forçado a cantar outras coisas, né? É desse jeito, né?
0: É isso. Então você que tá ouvindo também, se digitar cantor Gabriel Abreu, você vai ver lá ao vivo, você vai ver o show dele, que nós gravamos o show dele pra jogar nas redes sociais com o povo.
1: No YouTube, Gabriel.
0: No YouTube.
1: Certo. Gente, deixa eu perguntar outra coisa aqui também. Deixa eu ver. Vocês falaram que nasceram em Orizona. Né?
2: Isso, Orizona, Goiás.
1: 25 anos de carreira.
2: 25
1: e mais 25, por isso Deus quiser, né?
0: Amém. É que os nossos amigos André Andrade, que cantou com a gente, aqueles nossos amigos, eles fizeram agora também de 50 anos de carreira.
1: Então.
0: Inclusive, a música que a gente quis cantou com a gente cantou com eles, ela foi gravada tem 42, 3 anos foi gravada, né?
2: Eu sou meio ruim de conta, mas ela foi gravada, em 83.
0: Em 83.
2: É, gravado com o André Andrade, né? É. A música é do Andrade. Então eles lançaram ela em 83. Aí agora fizeram nova roupagem, foi a música que eles escolheram para participar com a gente no
0: a
2: DVD.
0: A música chama Salada Musical.
2: Salada Musical. Eles fizeram brincadeira com vários nomes de música que fazia sucesso na época, né? Arapuca, Fuscão Preto, Blusa Vermelha, Fio de Cabelo.
1: Gente, que custa?
2: Vivendo Longe do Meu Bem, né?
1: Que custa?
2: Ah, pode fazer um pedacinho dela?
1: Que custa?
2: Eu quero convidar você, pode ser no YouTube, pode ser no Instagram, Salada Musical. Salada é bom, agora salada de música é bom, é melhor.
1: Renato e Rafael, cantando.
2: O refrãozinho dela é assim, ó.

0: Isso é só nome de música.
1: E é um shot, viu? Virou um shotão bom, um absurdo.
0: É um shot tipo Guilherme Silva, né? O pessoal gosta mais do Guilherme Silva, é tipo
1: salada
0: Silva.
1: Musical.
2: Nossa, gente, muito bom, muito bom. É modão, né, gente? Aí vocês fizeram como um shot dessa,
0: é um shot,
2: aí.
0: É só ouvir e dançar, viu?
1: É, na verdade, nesse DVD não tem nenhuma música romântica. Nenhum. É só a mais romântica, é o modão que o Domini escolheu, que é uma Guarani, que é modão, né?
0: Que é o mas carro, o resto é faculdade.
1: É o carro e a faculdade, né? Que o
0: lembra Domini... do carro e a faculdade, Diana?
2: Carro e a faculdade?

0: É porque o pai dele era carreiro, e o nosso também, né? Então ele canta esses modão e chora. Chora de verdade.
1: Meu avô gostava muito dessa música. Eu tentei lembrar aqui, mas eu lembrei agora dele escutando essa música. Meu avô gostava demais dessa música.
2: Pois é, o pessoal de hoje não conhece. Conhece o Carro de Boi, conhece de vista, né? Mas assim, poucas vezes. Agora, quem já viveu o Carro de Boi, que nem o Moisés Renato, nós já vivemos, mas já foi crescido buscando boi no pasto.
1: Cresceu no meio
2: carro,
1: disso, né?
2: Carro tombando e.
0: Inclusive.
2: Então é muita coisa. Então a gente tem uma paixão diferente. E quem quiser ver essa matéria nossa com o Domini, né? Só digitar Renato Rafael e Domini, porque nós participamos de um programa de TV e lá tem nós participando com o Domini, se contando essa história.
0: Além do DVD, tem o programa que ele apresenta, né, na TV, que tem essa história.
1: Tem essa história também.
0: E o nosso irmão é carreiro, ele vai pra Trindade todo ano de carro de boi. Ele anda 250 quilômetros de carro de boi pra ir pra Trindade.
1: É uma tradição tão bonita, né, gente? É um negócio tão é histórico, né, pro nosso Goiás. É um negócio que é cultural e é lindo de ver, né? A gente vê ali os carros de boi chegando ali, né, em Trindade.
0: Eu fui candeeiro muitos anos, viu? Você sabe o que é candeeiro?
1: Explica pro povo.
0: Candeeiro é aquela pessoa que anda na frente dos boi, guiando os bois.
1: É aquele que vai guiando os bois.
0: É, então eu trabalhei muitos anos com meu irmão, que hoje vai pra Trindade, né? Foi muitos anos quando era menino. Eu era menino na época, 18 anos, Brudiano. É, 18 anos pra frente, nós tava trabalhando já. Lá não tinha como parar, não. Não tinha moleza, não.
1: Que jeito, né? Começava era cedo, lidando na roça, né?
0: É. Não, e antigamente, as madrugadas era 1 hora da manhã, porque quando era 7 horas, não precisava nem ir na casa do povo, tava todo mundo dormindo já, que não tinha energia, não tinha televisão, né? Só tinha rádio.
1: Nada, né?
0: Só tinha rádio.
1: Era rádio.
0: É.
1: Nossa, gente, e é uma coisa que você falou que é tão... Então, assim, é outra coisa que é cultural e remete a memórias ali, né? Pra quem lembra, eu já sou bem mais nova ali, mas eu lembro ali de quando morava na roça, acordar e ter o rádio ali e levantar. Minha mãe já tá escutando rádio.
0: Escutando o Zé Bete, com certeza.
1: Zé Bete,
0: tá vendo?
1: Zé Bete, isso mesmo. O Zé Bete.
2: Dona de casa.
1: Isso. Já fez o café, né?
0: Ô, Gordo!
1: Isso. Meus avós, né? Eles moravam numa fazenda aqui na região também. Chegava lá, a gente ia no final de semana pra lá. Chegava lá. Chegava cedinho, né? Chegava sempre cedo lá. Era correr pro curral, pegar ali a canequinha com café ali no fundo, um pouquinho de açúcar direto lá.
2: Isso,
1: na
2: isso.
1: Uma porradinha ali no curral, tocando.
2: Tomava leite quentinho, né?
1: Quentinho ali.
2: Então, é uma vida, né? Assim, a gente sente muito, porque as pessoas de hoje não tem esse privilégio, né? Não sabe o que é isso, né? Não viveu a essência da coisa, né?
1: Eu acho que se for levar esses meninos pra esse povo de hoje pra roça hoje, pra ter essa experiência, eles vão olhar o leite sair dele do copo ali,
2: não vai sair. Ah, não bebe esse trem de jeito nenhum.
0: Não vai beber isso, não, hein?
1: Não vai mesmo. Mas é uma experiência ali que só quem teve a oportunidade de viver ali mesmo sabe, né? E vocês tiveram mais experiência ainda, como o Renato falou do carro de boi, né? As outras coisas que vocês puderam viver por ser. Ter nascido ali na roça, ter essa convivência direta ali com a música raiz, a sanfona que vocês aprenderam a tocar ali em família mesmo, né?
2: Exato.
1: Mas são coisas que o pessoal de hoje não tá vivendo, né?
0: É. Inclusive, Lidiana, eu tenho uma chácara lá em Arizona e lá tem gente que não gosta de ir lá, porque não tem internet nem telefone. E outros já adoram ir lá, porque não tem, né? Então essa é uma cultura também, porque a internet ela tira demais, por isso que por exemplo, tem aquele desfile de carreiro. Eles vão lá ver o desfile, mas ali acabou, né? Então é poucas pessoas que tenta entender como que foi o bisavô dele, o avô, né? O pai, né? Lá junto, lá na comitiva lá do meu irmão, tem um senhor chamado Emílio, ele fez 91 anos esse ano, né? 90 anos. Ele, firme e forte, todo ano ele vai, tocando os bois.
1: Tá firme.
0: É, tá firme.
1: É tanto que é legal de ver. E Rafael, o que acha?
2: Edmar, não, é muito importante. Eu vivi isso também, né? Nós trabalhamos na roça. Geralmente, na época, a época da alta produção é na época, que a gente fala, a época da seca, né? Aí é o frio, né? Então a gente com 7 anos de idade, a gente na roça já arrancando feijão, né? Então, assim, as mãos chegavam a doer de tanto frio e o chão seco, né? Então você tinha que arrancar o feijão na mão, né? Então, mas é muito interessante a gente ter essa oportunidade, né, de conviver, de ter essa, esse privilégio de ter vivido na roça. Nós tivemos isso, né? Então é muito bom. Eu também tenho

0: uma chácara. Aí quando eu recebo muita gente lá, nossa casa, graças a Deus, é cheia, né? Então quando o pessoal chega lá, fala, gente, quem perguntar a senha do Wi-Fi aqui vai pegar o caminho de volta, viu? Então não pergunta não, não pergunta a senha aqui não. Eu quero aproveitar aqui, eu quero mandar um abraço para um grande amigo nosso, amigo meu do Renato, de muitos anos também, que ligou aqui, que tá ouvindo a Rádio Goiás, né? Nosso amigo Luiz Mar Cacheta, ele que trabalhou muitos anos no Expresso Araguari, né? Que rodava de Goiânia, Araguari. Então, obrigado, Luiz Mar Cacheta, né? Um grande abraço para você, para toda a sua família, para todos os seus amigos. E nós estamos aqui, ó, nós estamos parecendo que somos donos da rádio aqui, porque nós chegamos e estamos sentindo em casa aqui, viu, Luiz Mar?
1: Luiz Mar, um abraço para você, obrigado por estar curtindo a nossa programação, tá curtindo aqui nessa entrevista maravilhosa com seus amigos Renato e Rafael. E é uma satisfação estar te fazendo companhia aqui do outro lado do rádio, viu? Um abraço para você. Pessoal, eu queria mais uma palhinha de música pra nós, pode?
2: Vai, pode.
3: Tem uma música que nós, que tá, não sei se o Gino mandou ela pra cá, Bebê Até Cair, Gino, mas é uma música nossa, Bebê Até Cair também, que é mais ou menos assim, ó.
0: É, foi a primeira. Eu vou

0: programação. Deixa eu perguntar um trem pra vocês.
1: Sim.
0: Redes sociais, o pessoal quer seguir. O que vocês me falam?
1: Exatamente, olha, segue a gente no Instagram, inscreve no nosso canal no YouTube, né? Nós estamos também no Facebook, no TikTok, nós estamos em todas as plataformas digitais, especialmente no Spotify, que eu quero frisar, porque no YouTube ainda não foram lançados todos os vídeos, eu acho que ainda faltam quase a metade ainda para ser disponibilizado no YouTube, mas já tem vários que vocês podem prestigiar e assistir, mas no Spotify você tem o áudio de todas as músicas que serão lançadas, as lançadas e as futuras.
2: Mas lá nas redes sociais, Lidiano, quando ele fala que tem algumas lá que faltam outras, é só desse trabalho, mas no nosso trabalho anterior, de 25, tem DVD, tem DVD lá que a gente gravou em 2001, se não me engano. Então 2001, tem toda a história ali do YouTube.
1: Esse DVD já é o nosso nono trabalho já, sabe? Uhum. Então teve uma música nossa que tocou barbaridade, tocou espontaneamente, porque a gente não trabalhou na época. Uma que fala assim, ó,

0: não lembrava? Você quer falar pra mim que você não conhece? Ah, toma vergonha essa cara.
1: Segue nós, manda recado, manda puxão de orelha, manda incentivo, né? Manda música, né? Manda música inédita, manda o que você quiser, pode mandar tudo. Você pode mandar até o Pix, se quiser, que nós não briga não, né, gente?
0: O Pix, então, é melhor ainda. Pois é. Pode mandar do final de semana
1: então,
0: pra ir.
1: Então, a gente aproveita pra agradecer todo esse carinho, né? A gente sabe que Goiatuba, né, é um município muito importante do estado de Goiás, né? Então eu quero aproveitar aqui e agradecer a vocês que têm ligado aqui na rádio, têm mandado mensagem, e também o pessoal da zona rural, né, o pessoal da fazenda que curte muito as músicas sertanejas. Então, gente, ó, a partir de agora começa a pedir. Eu quero ouvir Renato e Rafael, qualquer um deles. Já então bem, a gente agradece, isso.
0: Pessoal, qual é o Instagram?
1: @ Renato e Rafael.
0: Uhum.
1: Facebook, dupla Renato e Rafael.
0: Certo.
1: Spotify, Renato e Rafael.
0: E se quiser procurar entrevista no YouTube, ali, aquela condomínio que vocês falaram no programa, os outros trabalhos, só procurar Renato e Rafael lá também, que
1: isso.
0: Vai encontrar, né?
1: Tem vários programas, né?
2: O nome do programa do Domino é Essência Sertaneja.
1: Essência musical?
2: Essência da música.
1: Essência da música.
0: Essência da música.
2: Domino.
0: Então, quem quiser assistir, gente, quem quiser conhecer mais, só procurar lá, tá? Renato Rafael com Domino, programa Essência da Música no YouTube. Gente, uma satisfação receber vocês aqui. Super animado. Entrevista maravilhosa. Cantaram várias aqui pra gente. E são 25 anos de carreira e a gente espera que tenha aí mais 25.
1: No mínimo, né? Olha aí, coisa boa.
2: No dia que nós vim fazer um show aqui na cidade.

0: que eu espero que seja breve.
1: Tomara.
0: Você vai atender nós aqui novamente, viu?
1: Mas vai ser uma satisfação enorme. Ó, pessoal, deixa eu falar um trem aqui importante. Faz favor. Contrata o povo pra show, né? Por gentileza.
0: Isso, é, ué.
1: Nosso
0: show é quase o mesmo preço do Gustavo Lima, mas não faz o menos.
1: É quase o mesmo preço do Gustavo Lima, mas se pedir pra fazer metade, da metade.
2: É, nós dá um desconto, né?
1: Nós dá um desconto.
2: Eu aproveito e mandar um abraço pessoal lá do Sindicato Rural, né? Eu tinha, na época que eu visitava, hoje nós já temos o Gino, né? O Gino hoje é o nosso divulgador, né?
1: Uhum.
2: Mas na época dos trabalhos anteriores, eu era o divulgador, então eu ia nas rádios, ia nas prefeituras, no Sindicato Rural.
1: Canseira.
2: E eu não lembro mais o nome, mas tinha uma senhora do Sindicato Rural daqui de Goiatuba. Gente, mas como era uma senhora gente boa, viu? Toda vez que eu vim aqui, eu ia lá, falava assim, será que esse ano não vem na pecuária? Ah, eu vou passar pro pessoal aqui. Então, eu quero mandar um abraço para o pessoal do Sindicato Rural, né? Da prefeitura, que o pessoal tá aí na sintonia, trabalhando, e nós queremos fazer um evento aqui em Goiatuba, mas porque nunca fizemos, né? Que é um dos poucos municípios do estado.
0: Eu, a primeira vez que eu entrei aqui na cidade, viu, Luciano? Foi a primeira vez que eu entrei na cidade.
1: Hoje?
0: É, a primeira vez.
2: É a primeira vez que o Renato entrou
0: em Goiatuba. E olha que eu conheço duas pessoas da mídia aqui. É, um nós já foi no programa dele demais da conta, o outro é meu amigo pessoal.
1: Gente!
0: Um é o Túlio Isaac, né? Que já foi várias vezes no programa dele. Aí o outro é o Holmes Xavier, meu amigo.
1: Holmes Xavier. gente, deixa eu perguntar um negocinho pra vocês. Assim, é por nada não. 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Contrata o povo pra fazer show, por gentileza.
0: E se não deu tempo de anotar, entra lá no Instagram, que lá tem os contatos, né, Lidiane? Tem tudo.
2: Se você não quiser entrar no Instagram, nem deu tempo de anotar, pode ligar aqui na rádio, né? Falar com a simpatia de Lidiane, né? Fala comigo, né, Lidiane?
1: Fala comigo que eu passo contato. Tá anotado aqui.
2: Gente, obrigado de coração.
1: Muito obrigada. Foi uma satisfação receber vocês aqui. Gino, um abraço pra você, Gabriel, Renato, Rafael. Um abraço enorme, uma satisfação receber vocês aqui. E eu sei que vocês têm mais estrada pra pegar. Cuidado na estrada, Juiz Prudência, viu? Quem estiver dirigindo.
0: Lidiane, em primeiro lugar, quero agradecer a Deus. Obrigado, Senhor Jesus, por essa oportunidade de estar aqui nessa rádio. Obrigado pela simpatia da Lidiane. Obrigado aos ouvintes dessa rádio maravilhosa, que o Senhor Jesus abençoe a cada um. E obrigado pelo apoio de sempre aqui, de toda a equipe aqui da Rádio Goiás FM, viu, Lidiane? Que Deus abençoe a todos.
1: Amém, obrigada.
2: Lidiane, um beijo no seu coração, que Deus abençoe você, sua família, abençoe todos os ouvintes, né, aqui da Goiás FM. Muito obrigado e para vocês que tiveram a paciência de ficar escutando a gente aí, né? Então, gente, continue com a gente, tá? A gente tá muito feliz com esse trabalho, que é o nosso nono trabalho. Só temos que agradecer a Deus por isso, tá? Um beijo no coração de cada um de vocês, tá?
1: Então, gente, volto daqui a pouquinho. Gabriel, também muito obrigada, viu? Obrigada. Tá aqui junto com a gente também. Gente, vou tomar uma água ali e volto daqui a pouco. Vocês fiquem curtindo aí as ofertas dos nossos patrocinadores. Sai daí, não!

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2: 2:37.
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1: Sejam bem-vindos, Guilherme Benuto em casa.

0: Umbria.
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2: 10:34.
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Nossa, que pena. Um minutinho faltando para as quatro, depois tem Renato e Rafael, Quando Eu Amo, eles estiveram aqui hoje, né? Bate-papo super animado aqui, música legal demais que você curte na sequência, a última de hoje, tá? Última de hoje. Vou ficando por aqui, volto amanhã, ao meio-dia, nas Inesquecíveis da Goiás FM para você. 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

hora de começar o programa Batidão. Tá na hora de começar aqui tudo de novo. Até às 7 da noite, o melhor da moda, o melhor da música, convidando todo mundo, convidando você a mandar um recado aqui pra rádio. Venha pro Batidão, tô te esperando. 3495-6499. Obrigado a região, obrigado você que sintoniza a nossa Goiás FM. O programa Batidão chega, a música boa chega junto e claro você vai gravar o áudio ou vai mandar o texto aí? Qual você prefere? Áudio, texto, texto ou áudio? Você vai ser atendido do mesmo jeito.

obrigado à turma aí da Arca de Noé, ouvindo o programa Batidão. Valeu, Diogão, boa tarde aí. Valeu, Arca de Noé. Olha o Admilson, lá do Vencedor, todo dia, tá no programa Batidão. Alô, Admilson, boa tarde, bom trabalho, boas vendas pra você.

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1: Oi, Dona Isoletinha. Dona Isoleta, boa tarde a senhora aí, viu? 4:25 no batidão.

0: falar que a água de Goiânia é diferente, filhão.
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2: Programa Batidão, a música continua. Boa sexta pra você.

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2: 4:31.
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2: Programa Batidão tá por aqui na Rádio Goiás 104.9 4:36.

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0: sexta-feira. E você aqui na nossa rádio. 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Vamos lá, 59. Ô Edmilson, levanta, Edmilson, vamos trabalhar, ui. Ó, Edmilson tá do vencedor, tá ligado no programa também. Grande fera, alô Baianinho, setor Bougainville. Alô, agora o Baianinho, esse não tem jeito não. Esse deve estar dormindo. Esse some, só dorme. Não, Baianinho, levanta, moço, vamos trabalhar. Sexta-feira, 7 de agosto, dia de vender cachaça. Segura, Baianinho. 5:10 agora.
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3: Fabrício Nero, boa tarde. Gostaria de ouvir com Bruno e Marrone. Essa história eu conheço. Só para me ouvir mesmo, é a Dorinha.
0: Dorinha, boa tarde, Dorinha. Bom fim de semana para você. Bruno e Marrone chegando aqui. Essa história.

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1: Pois é, boa tarde aí. Valeu, Solar Magazine. Faltando agora 24 para 6.
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4: 5:36.
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ligado aqui no programa. Obrigado, Zoreia. Obrigado, Max. Valeu a audiência. Boa noite aí, hein? Vamos ouvir Gian e Giovanni? Porque depois tem Bruno e Marrone.

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0: Boa noite, meu considerado, meu amigo Fabrício Mineiro. Já cheguei a tempo, tô ativo. Mandou uma motora boa pra nós, meu amigo. Não vou descer pra ninguém não, porque tá tarde demais. Mandou uma motora boa pra nós aí, meu amigo. Tô aqui ativo, hein? Cheguei, já tô ativo.
1: Meu amigo Caçula Imbira, boa noite pra você. Obrigado, Caçula. Um abraço, viu? Valeu o carinho. Você foi atriz demais. Olha, vamos que vamos. Deixa eu dar um recado pra você. Esse recado é fera. Esse recadão é top. 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Boa noite pra você. Boa noite. Amo de musga. Olha o que tá chegando agora, hein? Mato Grosso e Matias. E o Caçula Imbira? Caçula, você tá chonado, Caçula?

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2: 6:33.
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0: federal que movimentaram o país no dia de hoje.
1: Olá, boa noite.
2: Boa noite para você que nos acompanha em todo o país.
1: Sexta-feira, 7 de agosto de 2026.
2: E vamos ao destaque do dia.
1: 20 anos da Lei Maria da Penha.
2: Marco legal brasileiro de prevenção e enfrentamento à violência doméstica e familiar contra as mulheres.
1: Ao longo de 2 décadas, a legislação foi aperfeiçoada para ampliar os mecanismos de proteção. Márcia Fernandes.
3: Além dos mecanismos para responsabilizar os criminosos, a lei criou medidas protetivas para as mulheres, como o afastamento do agressor do lar e a proibição de aproximação da vítima.
2: Alerta de desmatamento na Amazônia e no Cerrado teve redução em agosto de 2025 a julho de 2026.
1: Os dados são do DETER, Sistema de Detecção de Desmatamento em Tempo Real. Gabriela Noronha.
4: Por meio de imagens de satélites, os dados do DETER produzem alertas diários para orientar ações de fiscalização e controle do desmatamento.
2: Campanha de multivacinação.
1: Está na hora de atualizar a caderneta de crianças e adolescentes menores de 15 anos. Luana Karen.
5: Entre as doenças prevenidas pela vacinação estão tuberculose, hepatites A e B, poliomielite, rotavírus, pneumonias e meningites.
2: Hoje na apresentação da Voz do Brasil, Nazi Brum e Mariana Jungmann.
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6: Hoje, quando a lei batizada com o meu nome completa 20 anos, eu gostaria de fazer algo diferente. Gostaria de falar com você como quem escreve uma carta ao Brasil.
2: Essa é Maria da Penha, farmacêutica cearense de 81 anos.
6: Há 43 anos, minha vida mudou para sempre. Eu sofri uma tentativa de feminicídio que me deixou paraplégica. Eu lutei 19 anos e 6 meses para que o meu agressor fosse responsabilizado. Uma espera que nenhuma mulher deveria enfrentar. Ao longo desse caminho, ouvi muitas vezes que eu deveria desistir, mas eu não podia desistir, porque aos poucos eu entendi que aquela história não era só minha. Ela representava a realidade de milhares de mulheres brasileiras e quando buscavam proteção, encontravam silêncio, descrédito e omissão. E agora eu gostaria de convidar você a fazer uma reflexão. Você já parou para pensar como estaria o Brasil hoje se não tivesse na Lei Maria da Penha?
1: 20 anos depois de promulgada a lei, a história de Maria da Penha é reconhecida internacionalmente.
2: E abriu portas para que outras mulheres lutassem contra a violência doméstica.
1: Além de punir a violência física, a Lei Maria da Penha também ampliou o olhar sobre outros tipos de agressão.
2: Violência psicológica, patrimonial e sexual, por exemplo, foram reconhecidas com a lei criada há 2 décadas.
1: Vamos saber mais detalhes sobre a lei na reportagem de Márcia Fernandes.
3: Uma história de violência que marcou a vida de uma mulher e resultou na lei que hoje ampara outras vítimas. Nos anos 80, Maria da Penha sofreu 2 tentativas de homicídio pelo então marido. Na primeira, ele atirou contra as costas dela, o que a deixou paraplégica. Ele não assumiu a autoria do crime e alegou ter sido um assalto. Algum tempo depois, tentou eletrocutá-la. O caso virou uma longa batalha judicial que durou cerca de 20 anos e foi parar na Comissão Interamericana de Direitos Humanos, que reconheceu a negligência do Estado brasileiro diante da violência doméstica. Maria da Penha tornou-se uma das principais defensoras dos direitos das mulheres no Brasil e deu nome a uma lei. Ela destaca a importância dessa lei na proteção às mulheres.
6: Ao longo dessas 2 décadas, milhões de mulheres romperam o silêncio, encontraram proteção, tiveram acesso à justiça, salvaram suas vidas. É como eu costumo dizer, a Lei Maria da Penha veio para resgatar a dignidade da mulher brasileira.
3: Já a advogada e doutora em Direito Público, Daniela Portugal, comenta que a lei, criada em 2006, mudou a forma de tratar a violência doméstica no país.
7: Durante muito tempo, acreditamos que a violência contra a mulher seria somente a violência física. E a gente passa a ter uma consciência maior para outras formas de violência que são expressamente referidas na lei, como é o caso da violência patrimonial, da violência sexual, a violência moral, a violência psicológica.
3: A Lei Maria da Penha vale para casos ocorridos na unidade doméstica, no âmbito familiar e em qualquer relação íntima de afeto, mesmo sem convivência. Além dos mecanismos para responsabilizar os criminosos, a lei criou medidas protetivas para as mulheres, como o afastamento do agressor do lar e a proibição de aproximação da vítima. O atendimento às mulheres em situação de violência também foi ampliado. A lei determina ainda que União, estados e municípios atuem de forma integrada para prevenir violências por meio de campanhas e atendimento policial especializado. A vítima tem direito a atendimento prioritário no SUS, na segurança pública e assistência jurídica. Leila Linhares é coordenadora da ONG Sépia, organização voltada para o fortalecimento da cidadania de grupos como as mulheres. Ela destaca o legado da Lei Maria da Penha.
8: Então é uma grande vitória esse legado de tirar da cultura a ideia de que violência contra as mulheres é um assunto privado e que o Estado não deve se intrometer.
3: Se você é vítima de violência doméstica ou conhece alguém nessa situação, procure uma delegacia de defesa da mulher ou qualquer delegacia. Busque também as orientações do Ligue 180 de atendimento à mulher. Em situações de emergência, a indicação é ligar para a polícia no número 190. Reportagem Márcia Fernandes.
2: A partir da Lei Maria da Penha, além da prisão e condenação de agressores, foram desenvolvidas políticas públicas para a proteção da integridade física, psicológica e patrimonial das mulheres.
1: Nós conversamos com a Secretária Nacional de Enfrentamento à Violência contra Mulheres, Estela Bezerra, sobre os avanços da lei e os desafios que ainda restam. Acompanhe. Secretária, muito bem-vinda à Voz do Brasil. Um prazer ter a senhora conosco novamente. 20 anos da Lei Maria da Penha, né? Queria que a senhora começasse destacando, então, pra gente quais foram as principais mudanças e os avanços promovidos pela lei.
9: Mariana, alegria minha de estar aqui novamente. A Lei Maria da Penha, que completa 20 anos, é uma lei que tira o Brasil da omissão à violência contra as mulheres, né? E que muda uma percepção cultural muito forte e que era danosa para metade da nossa população, que são as mulheres. Antes da Lei Maria da Penha, a cultura era quem, em briga de marido e mulher, ninguém mete a colher. E essa não intromissão do Estado fazia com que mulheres fossem executadas e ainda em muitas situações, como no crime do Dock Street, né? Ter um argumento da mulher honesta e da morte em defesa da honra, do assassinato em defesa da honra. Então, esse tipo de modelo de civilidade, ele não era sustentável. O Estado brasileiro, ele é denunciado, né, na Comissão Interamericana de Direitos Humanos por conta do crime, da tentativa de crime de homicídio contra Maria da Penha, ali em Fortaleza, uma bioquímica, 3 tentativas, e o Tribunal de Justiça Local se omite de fazer uma sentença justa. E aí o Estado brasileiro é condenado, e nesses 20 anos a gente vem avançando muito, mas encontrando novos desafios, que são as novas formas de expressão de violência contra as mulheres.
1: Ou seja, antes da lei, essa ideia de que em briga de marido e mulher ninguém mete a colher, ela ia até o judiciário mesmo, né? Ou seja, o próprio poder judiciário, o próprio Estado brasileiro encarava a violência doméstica como uma coisa da esfera privada do casamento, né?
9: Não reprovava o agressor e ainda justificava, porque ele estava defendendo a própria honra, julgando a mulher, penalizando a mulher. Quem assiste ainda tem pelo YouTube os argumentos que eram utilizados.

0: dados no tribunal dizendo que aquela mulher pediu para morrer.
1: Agora, ao longo desses 20 anos, secretária, a lei passou também por aperfeiçoamentos, novas discussões no Congresso, ela foi sendo modificada, né? O que a senhora destacaria como os aprendizados trazidos pela Lei Maria da Penha, da Penha, em relação ao enfrentamento da violência contra a mulher?
0: Olha, a lei é muito completa. A lei, na medida em que ela foi, ela surge dessa penalização, o Estado brasileiro anteriormente, na Convenção de Belém do Pará, que aconteceu aqui no Brasil, se obrigou a criar uma legislação, mas só em 2005, quando houve, 2004, quando houve a primeira Conferência Nacional das Mulheres, saíram dois primeiros pedidos daquela conferência. Primeiro, a sanção da Lei Maria da Penha. Segundo, a criação de um programa de enfrentamento à violência contra as mulheres. Isso ali em 2004, 2005, 2006, o governo federal encaminhou a lei para o Congresso, ela foi aprovada. De lá para cá, ela teve muitas ameaças. Em 2012, a PGR encaminhou para o Supremo Tribunal Federal uma AD para poder o Supremo Tribunal Federal dizer que não existia inconstitucionalidade da lei. Recentemente, Maria da Penha, através de uma plataforma de informação, que é o Brasil Paralelo, eles tentaram desqualificar novamente Maria da Penha. Então, durante esses 20 anos, a lei também foi muito atacada, além de aperfeiçoada. Primeiro ativo dessa lei, ela fez com que o sistema de justiça criasse a vara de violência doméstica. Ela fez com que ampliasse as redes de delegacias especializadas das mulheres. Ela fez com que a gente ampliasse os mecanismos de acolhimento e de apoio à mulher. Então, casa-abrigo, centro de referência, Casa da Mulher Brasileira, vem tudo na esteira dessa lei. Qual o nosso maior desafio no momento? A lei saiu de entender que violência da mulher era agressão física e assassinato e passou a abordar violência moral, violência patrimonial, violência psicológica. Recentemente assimilou a violência vicária, né, a ela também, essa é um mecanismo. Ela também fez com que as medidas protetivas de urgência fossem criadas. Não existia medida protetiva que afastava o agressor do ambiente da mulher vítima de violência e, ao mesmo tempo, que fazia com que aquela mulher tivesse um tipo de acompanhamento e monitoramento da segurança pública para que não seja vítima de feminicídio. Então, todos esses mecanismos são inovações da Lei Maria da Penha, que foi considerada na ONU durante muitos anos, ela é a terceira lei com maior aperfeiçoamento. O que ainda não implantamos da lei? Não implantamos devidamente os mecanismos de prevenção. Agora, no ano de 2026, em março desse ano, o Ministério das Mulheres com o Ministério da Educação editou uma portaria para regulamentar a Lei 14.164, que leva à escola o tema do enfrentamento à violência contra as mulheres, e esta portaria encontra-se em processo de implementação no Conselho Nacional de Educação, e agora em outubro, porque é o prazo que as comissões têm, entregará o resultado de como isso será implantado, do ensino fundamental, passando pelo ensino fundamental, médio, até o ensino universitário.
1: Só pra gente explicar aqui pro ouvinte, né, violência vicária, que a secretária mencionou, é quando o agressor usa um familiar, geralmente os filhos, para atingir a mulher, muitas vezes matando, para causar sofrimento, então, à mulher. Agora, secretária, pra gente encerrar e pra celebrar a data, o Ministério das Mulheres está promovendo aí o Agosto Lilás, né? O que está sendo, então, promovido esse mês?
0: Olha, tem uma vedação aí por conta do período eleitoral, mas a violência contra a mulher é considerada uma atividade de interesse público. Então, além das várias ações de divulgação do 180, nós estamos realizando conjuntamente com o Conselho Nacional do Ministério Público, o CNJ e os estados brasileiros. Aí vai, hoje mesmo eu viajo para Belo Horizonte, onde, junto com a Defensoria e o Ministério Público, o Ministério das Mulheres vai estar realizando um seminário. Nós temos a nossa ministra viajando o Brasil inteiro, mas nossa principal atividade para o Agosto Lilás são formações dirigidas a operadores de segurança pública e operadores de direito, para que a gente fortaleça o acesso à justiça. Então, o Ministério da Justiça, o Ministério

0: das mulheres tem estabelecido no Estado como um todo atividades de formação dirigida à Polícia Militar, Polícia Civil, para operacionalizar a Lei Maria da Penha, para atualizar a Lei Maria da Penha, e ao mesmo tempo nós estamos apoiando os estados a partir das organizações, as secretarias estaduais das mulheres dos estados, para que essa agenda, ela não só visibilize, mas ela apoie aquilo que a gente chamava de Operação Chamar e passou a ser Operação Mulher Segura. A Operação Chamar acontecia só em agosto, tem um mutirão de mandatos de fazer efetivar e efetivar os mandados de busca, apreensão e prisão, que é aquilo que tem resultado numa diminuição do feminicídio. Nós hoje podemos celebrar porque a quantidade de registro de feminicídios ocorridos nesse primeiro semestre, em comparação ao primeiro semestre de 2025, nós conseguimos uma redução de 2,5. É uma redução ainda pequena, ainda tímida, mas isso significa que 19 mulheres deixaram de ser executadas. E a gente tem aí o desafio de avançar nos estados, na região Centro-Oeste, Sul e Sudeste. A região Norte e Nordeste baixaram vertiginosamente os indicadores de feminicídio.
1: Muito bem, nós conversamos com Estela Bezerra, secretária nacional de enfrentamento à violência contra as mulheres. Secretária, muito obrigada pela sua participação na Voz do Brasil mais uma vez.
0: Obrigada a você, Mariana, e obrigada também por tornar esse tema tão necessário e tão presente no cotidiano, na memória, na audição da população brasileira.
2: Oportunidades para mulheres que buscam qualificação.
1: Estão abertas as inscrições para 70 cursos de educação profissional e tecnológica durante o mês de agosto.
2: As capacitações são presenciais e distribuídas em 24 estados e com oferta de 8 mil vagas no total.
1: Os cursos abrangem áreas como administração, gastronomia, logística, saúde, beleza e turismo.
2: A ação prioriza mulheres acima de 16 anos em situação de vulnerabilidade social ou com baixa escolaridade.
1: Todas as informações estão disponíveis em gov.br/mec.
2: Foi registrada a queda de 37% nos alertas de desmatamento na Amazônia desde agosto do ano passado.
1: No Cerrado, o número de alertas recuou 7,8%.
2: Os dados foram divulgados hoje pelo Instituto Nacional de Pesquisas Espaciais.
3: A área sob alerta de desmatamento na Amazônia caiu cerca de 37% entre agosto de 2025 e julho de 2026. Os números divulgados nesta sexta-feira são do DETER, Sistema de Detecção de Desmatamento em Tempo Real, do Instituto Nacional de Pesquisas Espaciais, o INPE, e mostram também uma redução no Cerrado, como apresentou o coordenador do Programa de Monitoramento dos Biomas Brasileiros, Cláudio Almeida.
4: É uma queda de 7,8% com relação ao ano anterior, foram 5.119 quilômetros quadrados. O Cerrado vinha de altas sucessivas e pelo segundo ano seguido dentro do DT, a gente mediu um valor menor, um valor de queda dentro do dado do desmatamento.
3: Por meio de imagens de satélites, os dados do DETER produzem alertas diários para orientar ações de fiscalização e controle do desmatamento. Segundo esse sistema, 5 dos 6 estados amazônicos com as maiores áreas sob alerta registraram redução, com destaque para Mato Grosso, Amazonas e Rondônia. Já no Cerrado, as quedas mais expressivas foram observadas no Piauí e Bahia. Durante a divulgação, a ministra da Ciência, Tecnologia e Inovações, Luciana Santos, falou sobre o trabalho coordenado dos órgãos da União com os estados e municípios.
5: Uma atuação convergente, né, em que aqui a gente dá os dados em tempo real e no mesmo momento entrega aqui ao IBAMA para que faça ação e controle. E sem os prefeitos, sem os estados, né, mobilizados, não era possível também garantir isso.
3: O INPE também disponibilizou nesta sexta-feira os resultados do PRODES, Projeto de Monitoramento do Desmatamento na Amazônia Legal por Satélite, para os biomas Caatinga, Mata Atlântica e Pampa. Esse sistema realiza o levantamento anual das taxas de desmatamento. Os dados referentes ao período de agosto de 2024 a julho de 2025 mostram que na Caatinga houve redução de mais de 34% em relação ao período anterior na área desmatada. Já na Mata Atlântica, a área suprimida passou de 475 quilômetros

0: quadrados para 402 quilômetros quadrados. Houve uma redução de mais de 15%. Também houve queda do desmatamento no Pampa. O bioma localizado no Rio Grande do Sul registrou um recuo de quase 42% em relação ao ciclo anterior. Reportagem Gabriela Noronha.
1: Agosto é mês de atualizar a carteira de vacinação.
2: A estratégia multivacinação conta com cerca de 20 vacinas disponíveis nas unidades de saúde para quem tem menos de 15 anos.
3: Durante todo o mês de agosto, crianças e adolescentes menores de 15 anos de idade poderão atualizar a caderneta de vacinação nas unidades básicas de saúde do país. Para a estratégia multivacinação, os estoques da rede pública serão reforçados, como explica o ministro da Saúde, Alexandre Padilha.
4: São mais de 20 vacinas de vários tipos de doenças. Tem vacinas novas que nem todos os pais já levaram suas crianças, como por exemplo a pneumovinte. E é importante os pais aproveitarem esse momento para atualizar a caderneta de vacinação das crianças.
3: Entre as doenças prevenidas pela vacinação estão tuberculose, hepatites A e B, difteria, tétano, coqueluche, poliomielite, rotavírus, pneumonias e meningites. Por conta do surgimento de um surto de sarampo em vários países da América, a vacinação contra a doença também está sendo reforçada, como destaca o ministro da Saúde, Alexandre Padilha.
4: Outros países do mundo pararam de vacinar, tiveram explosão de casos de sarampo. Os Estados Unidos está vivendo o maior surto de sarampo dos últimos 35 anos da história deles. E esses casos vêm para o Brasil de forma importada. E se a gente não tiver com todo mundo vacinado aqui, tem risco de ter casos de sarampo, surtos de sarampo.
3: A mobilização nacional segue até o dia 1º de setembro. No dia 22 de agosto, um sábado, será o dia D de vacinação, com postos de saúde abertos em todo o país. É importante que os responsáveis compareçam à UBS com um documento de identificação da criança ou adolescente e a caderneta de vacinação física ou digital, disponível no aplicativo Meu SUS Digital. Reportagem Luana Karen.
1: O Dia dos Pais já é domingo, ainda dá tempo de comprar um presente, mas fique de olho para o que deveria ser uma alegria não virar dor de cabeça.
2: Na hora de comprar, é bom ficar atento aos seus direitos, como prazos de troca e a qualidade do produto.
1: E nas compras digitais, o cuidado deve ser maior. Confira os prazos, a reputação da empresa e desconfie de ofertas com valores muito abaixo dos preços de mercado.
2: Quem detalha pra gente é Thaís Araújo.
5: A Secretaria Nacional do Consumidor, a Senacom, orienta quem vai comprar presentes a tomar alguns cuidados para evitar problemas. A recomendação é pesquisar preços, conferir as informações do produto, verificar as condições de pagamento, prazo de entrega e política de troca antes de fechar a compra. Nas compras online, o consumidor deve conferir se o site é oficial, verificar a reputação da empresa e desconfiar de ofertas com valores muito abaixo dos praticados no mercado. Também é importante evitar clicar em links recebidos por mensagens ou redes sociais sem confirmar a origem. O Código de Defesa do Consumidor garante o direito de arrependimento para compras feitas fora de lojas físicas, como pela internet, telefone ou catálogo. Nesses casos, o cliente pode desistir da compra em até 7 dias após o recebimento do produto ou assinatura do contrato, com direito à devolução dos valores pagos. Já nas lojas físicas, a troca por motivo de tamanho, cor ou preferência depende da política de cada estabelecimento. Entre as principais dicas estão: pesquisar preços, conferir as condições da oferta, observar o prazo de entrega e ter atenção redobrada nas compras online. Em caso de problemas, o consumidor pode procurar os PROCONs ou registrar uma reclamação na plataforma consumidor.gov.br. Thaís de Araújo para a Voz do Brasil.
1: Os efeitos do ciclone extratropical diminuem ao longo dos próximos dias, segundo o INMET, o Instituto Nacional de Meteorologia.
2: Mas, segundo o Instituto, a circulação associada ao sistema favorece a entrada de uma massa de ar frio sobre o sul do Brasil.
1: E a partir de segunda-feira, o ar frio alcança também São Paulo e Rio de Janeiro, porém com menor intensidade.
2: A Defesa Civil Nacional oferece um serviço gratuito para envio de alertas sobre situações de emergência diretamente ao celular.
1: Para receber, moradores podem enviar um SMS com o CEP para 40199 ou mandar um WhatsApp para 61-2034-4611.
2: No caso do Defesa Civil Alerta, basta acompanhar os avisos que aparecem na tela do celular. O sistema utiliza a rede de telefonia para enviar mensagens de texto e avisos sonoros para celulares em áreas de risco elevado.

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1: Você vai ouvir agora notícias do Poder Judiciário.
2: 20 anos da Lei Maria da Penha. Decisões do STF ampliam a proteção às mulheres.
3: TSE faz ação com urna eletrônica na capital federal.
2: Para o STJ, juiz pode definir percentual do salário mínimo como valor da pensão se alimentante ficar desempregado.
3: Boa noite, eu sou Marcela Luiz.
2: E eu sou Walter Lima.
3: Sancionada em 7 de agosto de 2006, a Lei Maria da Penha segue como um dos principais instrumentos de enfrentamento da violência de gênero.
2: Ao longo de 20 anos, decisões do Supremo Tribunal Federal ampliaram a efetividade da norma. Marta Ferreira.
4: Para marcar os 20 anos da norma, o Supremo Tribunal Federal inaugurou o painel Sete Marias, do renomado artista plástico Antônio Veronese. Carmen Lúcia, única mulher da corte, e que também completou 20 anos como ministra do STF em 2026, explica que a obra de arte passa a integrar o acervo permanente do tribunal como um manifesto contra o feminicídio e a violência de gênero.
5: Este painel é exatamente a demonstração da violência que se vem praticando, a denúncia de um feminicídio que não para, embora eu já tenha conclamado mais de uma vez, parem de nos matar porque nós resolvemos que nós não vamos morrer.
4: Em fevereiro de 2012, o Supremo consolidou a constitucionalidade da norma. Em 2025, a Suprema Corte ampliou o alcance da proteção da Lei Maria da Penha às relações de casais homoafetivos do sexo masculino e aquelas que envolvam travestis e mulheres transexuais.
3: Quem passou pela rodoviária do Plano Piloto em Brasília nesta sexta-feira teve a oportunidade de conhecer melhor a urna eletrônica.
2: Os eleitores puderam tirar dúvidas e treinar para as eleições de outubro. Fábio Ruas.
6: Durante a ação, as pessoas simularam voto, aprenderam qual a ordem de votação para os cargos da eleição deste ano e ainda conheceram os recursos de acessibilidade da urna. A iniciativa faz parte da primeira semana nacional do sistema eletrônico de votação e busca aproximar a justiça eleitoral da população.
3: O Superior Tribunal Militar declarou indigno para o oficialato um segundo tenente aposentado do Exército que transmitiu HIV intencionalmente para duas ex-companheiras. O militar já havia sido condenado pela Justiça Comum do Estado do Maranhão por lesão corporal gravíssima e ameaça.
2: Com isso, o STM determinou a perda do posto e da patente nos termos da Constituição e do Estatuto dos Militares.
3: O Grosso do Sul foi condenado por submeter trabalhadores, inclusive adolescentes, a condições análogas à escravidão.
2: A decisão é da segunda turma do TST, Samanta Flor.
7: A fiscalização encontrou trabalhadores, inclusive adolescentes, sem registro, alojados perto de agrotóxicos, consumindo água sem tratamento e transportados de forma insegura numa fazenda em Porto Murtinho, Mato Grosso do Sul. O Tribunal Regional não reconheceu o trabalho análogo à escravidão, mas a segunda turma do TST entendeu que a gravidade das violações atingiu não só os trabalhadores, mas toda a coletividade e condenou o fazendeiro a pagar R$100 mil por danos morais coletivos.
3: Juiz, ao determinar a pensão alimentícia, também pode fixar previamente um percentual do salário mínimo para ser adotado como valor da pensão no caso de perda do emprego do responsável pelo pagamento.

0: posicionamento.
1: Esse posicionamento é do STJ, Fátima Uchoa.
2: A terceira turma do STJ reformou o acórdão do Tribunal de Justiça de Santa Catarina e restabeleceu a sentença que havia definido a pensão em 54% do salário mínimo para o caso de desemprego ou trabalho informal do alimentante. Segundo a relatora ministra Nancy Andrighi, a fixação de obrigação alimentar alternativa, prevendo-se antecipadamente a

0: beneficiário da pensão e o responsável pelo pagamento enfrentem novo processo judicial.
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1: Uma boa noite.
2: E um bom fim de semana.

0: Eu sou Ricardo Nakaoka.
1: E estes são os destaques de hoje do Jornal do Senado, que começa agora.
0: O plenário pode votar regras para indenização por dano moral.
1: Novo modelo de busca por desaparecidos avança no Senado.
0: Senadora destaca 20 anos da Lei Maria da Penha e pede mais proteção às mulheres.
1: Boa noite.
2: Boa noite.
1: Vítimas de crimes podem ter acesso mais rápido à indenização pelos danos sofridos.
0: Um projeto que está na pauta do plenário estabelece critérios mais claros para definir o valor mínimo da reparação e busca agilizar a justiça. Repórter Bruno Lourenço.
3: O plenário do Senado está pronto para votar a proposta que tenta estabelecer regras claras e objetivas na fixação de valores mínimos de indenização em favor das vítimas de crimes. A relatora, senadora Zenaide Maia, do PSD do Rio Grande do Norte, considera que o projeto traz duas inovações. Concede à própria vítima o direito de formular o pedido de indenização na ação penal, reduzindo a dependência da atuação do Ministério Público, e autoriza a fixação automática de indenização por danos morais quando o crime afetar direitos da personalidade, como a vida, a integridade física, a liberdade e a honra. Zenaide acredita que as mulheres terão agora uma ferramenta imediata em processos sobre violência doméstica.
4: A lei passará a reconhecer a irrazoabilidade da exigência de que as vítimas se submetam à nova instrução probatória com o objetivo de demonstrar os danos morais decorrentes das violências sofridas. O dano moral é uma decorrência natural em crimes dessa natureza, não sendo necessárias provas para além daquelas que serviram para a condenação do agressor.
3: Como já veio da Câmara dos Deputados, se aprovado pelos senadores, o projeto de lei segue para sanção presidencial.
1: E foi sancionada a lei que estende até 2030 o prazo para que hospitais filantrópicos e santas casas de misericórdia renegociem suas dívidas com o dinheiro do FGTS.
0: O senador Nelsinho Trade, do PSD de Mato Grosso do Sul, foi o relator da proposta e destacou o papel estratégico dessas instituições que prestam serviço ao SUS no interior do país. Repórter Raíssa Abreu.
5: Hospitais filantrópicos e santas casas de misericórdia ganharam um alívio para o acerto de suas contas. O presidente Lula acaba de sancionar a lei que estende até 2030 o prazo para que essas instituições tenham acesso ao dinheiro do FGTS para fazer empréstimo. A norma, que tem origem num projeto apresentado pelo líder do governo na Câmara, deputado Paulo Pimenta, do PT do Rio Grande do Sul, foi aprovada pelo Senado no dia 15 de julho. O senador Nelsinho Trade, do PSD de Mato Grosso do Sul, que é médico, foi o relator. Ele destacou o papel estratégico desempenhado pelas santas casas e hospitais filantrópicos, especialmente no interior do país.
6: Todo recurso que for destinado aos hospitais filantrópicos e às santas casas, ainda assim é pouco. Tamanho o trabalho desprendido que essas instituições fazem para a sociedade brasileira. Lá no meu estado, a Santa Casa é a quarta maior do Brasil. Trabalhei 17 anos lá e eu posso ver dia após dia a dificuldade daquele hospital e manter o bom atendimento.
5: O senador informou que a linha de crédito usada entre 2019 e 2022 destinou cerca de 3 bilhões de reais a aproximadamente 140 entidades filantrópicas para renegociação de dívidas e reestruturação financeira. O dinheiro do FGTS é de natureza privada, ou seja, é diferente de dinheiro público.
1: A Polícia Federal concluiu a investigação que apurou responsabilidades na queda do avião da Voepes em agosto de 2024. Foram indiciadas 16 pessoas, entre funcionários e ex-funcionários da empresa.
0: No Senado, a Comissão de Infraestrutura já questionou representantes

0: Antes da ANAC, sobre a fiscalização da companhia aérea antes e após o acidente. Repórter Alexandre Campos.
1: No Senado, a Comissão de Infraestrutura chegou a ouvir representantes da ANAC para esclarecer a suspensão, pela agência, dos voos da companhia aérea em março de 2025. Na ocasião, o órgão alegou que a Voepaz não estaria cumprindo condições de manutenção e redução de atividades impostas após o acidente. O senador Sérgio Moro, do PL do Paraná, questionou se o cenário de omissão nas manutenções envolvendo o acidente era algo recorrente na companhia aérea, antes mesmo da queda do avião.
2: Esses elementos de degradação já não estavam anteriores dessa precariedade, e porque a ANAC e a fiscalização da ANAC não detectou esses fatores anteriormente a esse acontecimento.
1: Bruno Diniz Delbel, representante da ANAC, afirmou que o cenário que motivou a suspensão das atividades da companhia surgiu somente em fevereiro de 2025, 7 meses após a queda do avião.
3: O principal ponto, né, após o acidente que levou a gente a detectar essa degradação do sistema foi que a empresa não mais estava sendo capaz de demonstrar a execução desses planos de ação corretiva, dos problemas.
1: Se o Ministério Público Federal denunciar à Justiça os indiciados pela Polícia Federal, eles responderão pelos crimes de atentado contra a segurança do transporte aéreo e falsidade ideológica.
4: Quando uma pessoa desaparece, cada hora pode ser decisiva. Um projeto pronto para votação na Comissão de Constituição e Justiça do Senado cria 3 categorias de desaparecimento e define procedimentos específicos para cada situação.
0: A proposta visa tornar as buscas mais eficientes e aumentar as chances de localização das pessoas. Repórter Marcela Diniz.
5: De acordo com o projeto em análise no Senado, os desaparecimentos passariam a ser classificados em 3 categorias. A voluntária, quando uma pessoa maior de idade decide ir embora, a involuntária, quando alguém desaparece em episódios de acidente, desastre ou crise de saúde mental, ou ainda quando uma criança ou adolescente se perde de seus pais ou responsáveis, e a categoria de desaparecimento forçado, quando uma pessoa é sequestrada ou some em outras circunstâncias que também envolvam condutas ilícitas. A proposta, que já recebeu o aval da Comissão de Direitos Humanos, determina que o poder público define estratégias diferentes de abordagem para cada categoria de desaparecimento. Para a relatora do projeto na CDH, senadora Damaris Alves do Republicanos do Distrito Federal, as mudanças podem ajudar o Estado a atuar de forma mais eficaz. Ela ressalta que em 2025, o Brasil registrou um recorde de desaparecimentos. Foram 84.760 casos.
6: Uma alarmante média de 232 ocorrências por dia. Esses indicadores evidenciam a necessidade de contínuas atualizações no ordenamento legal para fazer frente ao problema.
5: O projeto está pronto para votação na Comissão de Constituição e Justiça, com relatório favorável da senadora Mara Gabrilli, do PSD de São Paulo.
4: E o dia 7 de agosto de 2006 marcou a luta contra a violência doméstica e familiar contra a mulher. Nesta data foi sancionada a Lei Maria da Penha, que completa 20 anos. A legislação criou medidas como a prisão em flagrante do agressor, as medidas protetivas de urgência e o reconhecimento da violência vicária, quando filhos ou familiares são usados para atingir a mulher.
0: A senadora Jussara Lima, do PSD do Piauí, destacou a importância da lei e defendeu o fortalecimento das políticas de proteção às mulheres e o aprimoramento da legislação.
7: Celebrar os 20 anos da Lei Maria da Penha é reconhecer uma das maiores conquistas na proteção das mulheres brasileiras. A lei fortaleceu o combate à violência doméstica, garantiu uma proteção às vítimas e reforçou a responsabilização dos agressores.
0: Edição de Paula Groba e trabalhos técnicos de João Lira. O Jornal do Senado fica por aqui. Acompanhe agora as notícias do Tribunal de Contas da União e da Câmara dos Deputados. Boa noite.
4: Boa noite e um bom fim de semana.
8: Minuto do TCU.
9: O Tribunal de Contas da União avaliou a implementação do Compromisso Nacional Criança Alfabetizada. A fiscalização analisou como o programa vem sendo executado. O percentual de crianças alfabetizadas na idade certa passou de 44% em 2023 para 66% em 2025. Apesar dos avanços, 15 estados ficaram abaixo da média nacional e 5 não atingiram as metas do programa. A auditoria também apontou apontou problemas como falta de diretrizes para a alfabetização inclusiva.

0: dificuldades no apoio aos municípios e falhas no acompanhamento dos resultados. O tribunal fez recomendações ao Ministério da Educação para fortalecer o programa e melhorar os resultados da alfabetização no país. Saiba mais em tcu.gov.br.
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2: Proposta cria mais exigências para a fabricação e uso de fogos de artifício. Câmara obriga uso de hora-aula no cálculo da jornada de professores. Avança projeto que prevê medidas para acelerar os processos de adoção.
3: Boa noite. Comissão Permanente da Câmara aprovou proposta que prevê medidas para acelerar a adoção e incentivar o convívio entre crianças e idosos. A reportagem é de Maria Neves.
4: A Comissão de Defesa dos Direitos da Pessoa Idosa aprovou o projeto do deputado Amon Mandel, do Republicanos do Amazonas, que institui medidas para acelerar os processos de adoção. A proposta também cria o programa Cuidar e Conviver, que prevê formas de integrar crianças ou adolescentes e idosos que vivem em instituições e não têm convivência direta com a família. Como forma de acelerar as adoções, o texto cria o Protocolo Nacional de Adoção Ágil. Dentre as regras previstas estão prazos máximos para cada etapa do processo de adoção, como determina o Estatuto da Criança e do Adolescente. A Justiça também deverá dar prioridade a processos que envolvam crianças de até 6 anos, grupos de irmãos e crianças com deficiência. Quanto ao programa Cuidar e Conviver, o projeto estabelece que ele será implantado de forma voluntária pelas instituições. Quando criada, a iniciativa deverá adotar ações como acompanhamento da interação entre crianças e adolescentes e idosos por profissionais capacitados e oferecer atividades educativas, culturais e recreativas aos envolvidos. Na opinião do relator do projeto na comissão, deputado Luiz Couto, do PT da Paraíba, integrar crianças, adolescentes e idosos que vivem em instituições de acolhimento pode trazer benefícios emocionais e sociais para os dois grupos.
5: Os dois grupos têm em comum a vivência de não contarem com a convivência familiar de forma provisória ou definitiva. Dessa forma, pretendo haver benefícios para ambos no intercâmbio de experiências e no apoio emocional mútuo.
4: O projeto determina ainda que os processos de adoção terão de tramitar inteiramente por meios eletrônicos, prever perícias integradas e audiências concentradas. Ministério Público, Defensoria Pública, Judiciário, Conselhos Tutelares e equipes técnicas terão de instituir formas de interação permanente nos casos de adoção. A proposta ainda inclui o acolhimento familiar como política permanente na Lei Orgânica da Assistência Social e no Estatuto da Criança e do Adolescente. O texto prevê apoio financeiro, suporte psicológico, acompanhamento por equipes multiprofissionais e capacitação obrigatória para as famílias acolhedoras. De acordo com a Amon Mandel, o apoio financeiro busca evitar que a manutenção da criança ou do adolescente dependa apenas da renda da família acolhedora. O projeto também reforça que o acolhimento familiar não se confunde com a adoção. O projeto, que busca acelerar os processos de adoção e promover a integração entre crianças, adolescentes e idosos que vivem em instituições, ainda será analisado por 3 comissões da Câmara. Se aprovado em todas, poderá seguir para análise do Senado. Da Rádio Câmara de Brasília, Maria Neves.
1: Segurança Pública.
2: Rodrigo de Castro, do União de Minas Gerais, defende a proposta de emenda à Constituição que reduz a maioridade penal de 18 para 16 anos. Na visão do deputado, a medida é uma resposta ao aumento da violência e contribui para fortalecer a segurança pública.
3: Rodrigo de Castro afirma que adolescentes de 16 anos já têm discernimento.

0: fato sobre seus atos e que a legislação atual favorece o aliciamento de menores por organizações criminosas. A matéria já foi aprovada na Comissão de Constituição e Justiça e segue agora para análise de uma comissão especial.
1: Uma das distorções que nós assistimos hoje é que jovens com 16 anos de idade que podem votar para presidente da República, que tem pleno discernimento das suas ações, são beneficiados pela questão da maioridade penal e não podem pagar, às vezes, por um homicídio, por um crime de tráfico de drogas. Através da aprovação dessa PEC, da diminuição da maioridade penal, nós estamos dando uma resposta a esses bandidos, nós estamos dando uma resposta à sociedade que ninguém está acima da lei.
2: Meio ambiente.
3: Bruno Ganem, do Podemos de São Paulo, acredita que o descontrole populacional de animais está diretamente ligado aos casos de abandono, maus tratos e violência. Para ele, a castração é a principal ferramenta para enfrentar o problema.
4: A castração, ela é fundamental para quem defende a causa animal, mas muita gente que não é da causa não sabe que o impacto, ele vai além. Se a gente não tem um programa de castração nacional muito intenso, muito compatível com o volume necessário, a gente acaba tendo essa situação, né? E ao mesmo tempo tem uma outra vertente importante do trabalho da castração, que é a qualidade de vida do animal. É comprovado que o animal castrado, ele tem uma longevidade maior, inclusive.
0: De acordo com Bruno Ganem, o controle populacional dos animais contribui para a saúde pública porque facilita o atendimento sanitário e veterinário. Segundo o deputado, a castração é um ganho simultâneo para os animais e para a sociedade.
2: Educação.
3: Os deputados aprovaram um projeto que obriga o uso de hora-aula no cálculo da jornada dos professores. Saiba mais sobre o assunto na reportagem de Paula Bittar.
5: A Comissão de Constituição e Justiça da Câmara aprovou uma proposta que estipula a hora-aula como medida para calcular o tempo de professores e outros profissionais do Magistério da Educação Básica destinado às atividades diretamente com estudantes. Pela proposta, a hora-aula será usada como referência, mesmo se a duração for menor que 60 minutos. Relatora na comissão, a deputada Lídice da Mata, do PSB da Bahia, disse que o objetivo é aliviar um pouco os professores.
6: É um projeto muito importante que garante aos professores a inclusão do planejamento de atividades extras classe na sua carga horária normal. Portanto, faz com que não haja uma sobrecarga de trabalho para os professores.
5: O autor do projeto, o deputado Tarcísio Mota, do PSOL do Rio de Janeiro, acrescentou que a ideia é cobrir uma lacuna jurídica da lei do piso salarial do Magistério Público da Educação Básica, que estabelece que 2/3 da carga horária do professor devem ser dedicados a atividades diretas com o educando e 1/3 para atividades sem interação com o educando, como preparar aulas e corrigir provas, mas sem definir como esse tempo será contabilizado. Segundo Mota, alguns governos começaram a usar a diferença de 10 minutos na hora-aula dos professores para contabilizar como tempo de planejamento.
7: Cada professor foi obrigado a pegar mais turmas, sem 1 centavo no salário a mais. Professores já massacrados, adoecidos nas salas de aula, foram obrigados a pegar mais turmas de uma hora para outra, porque contavam a chamada minutagem para o tempo de planejamento. Uma covardia, uma crueldade.
5: A proposta que estipula a hora-aula como medida para calcular o tempo de profissionais da educação básica destinado às atividades diretamente com estudantes já pode seguir para análise do Senado, a menos que haja recurso para votação antes pelo plenário da Câmara. Da Rádio Câmara, de Brasília, Paula Bittar.
0: Rafael Brito, do MDB de Alagoas, defende o cumprimento do piso salarial do magistério para todos os professores, incluindo os temporários. Ele alerta que quase metade dos estados e a maioria dos municípios brasileiros ainda não pagam o piso para a categoria.
8: Valorizar o professor é uma das políticas públicas que mais impactam a qualidade da educação. Um professor valorizado, com remuneração digna e segurança para exercer sua função, ele com certeza absoluta tem melhores condições de ensinar, de se dedicar aos alunos e de permanecer na carreira por muito tempo. Então a gente defende, né, o cumprimento do piso.
3: Rafael Brito orienta os profissionais que ainda não recebem o piso salarial a procurarem seus

0: sindicatos ou o Ministério Público. O deputado reitera que o cumprimento da lei não é um favor à categoria, mas um direito conquistado.
1: Previdência.
2: Maria do Rosário, do PT do Rio Grande do Sul, é autora do projeto que institui pensão especial para crianças e adolescentes que perderam a mãe em decorrência de feminicídio. Ela afirma que a medida garante apoio financeiro para que os órfãos permaneçam com seus familiares em vez de serem encaminhados a abrigos.
3: Essa lei é importante porque as crianças, os órfãos de mães que foram assassinadas, em geral, o pai dessas crianças ou o padrasto é que cometeu esse crime. E a criança perdeu a mãe, perdeu o pai, perdeu o padrasto. Quando a mãe não deixa nenhuma pensão porque, enfim, já vivia uma condição de hipossuficiência, de pobreza, eu sempre fiquei me perguntando e ouvindo as avós que ficam com essas crianças, eu me dei conta que a orfandade significa uma grande responsabilidade para o Estado brasileiro.
0: Maria do Rosário lembra que o feminicídio deixa impactos permanentes na vida dos filhos das vítimas e defende o fortalecimento de políticas públicas de prevenção à violência contra a mulher. Ela também pede que o Estado atue para evitar novos casos e assegurar proteção às crianças afetadas.
1: Votação.
2: O plenário da Câmara pode votar projeto que cria mais exigências para a fabricação, comercialização e uso de fogos de artifício. O repórter Antônio Vital traz mais informações sobre a proposta.
4: Ganhou o regime de urgência, está pronto para ser votado no plenário da Câmara, projeto que regulamenta a fabricação, a importação, o armazenamento, o transporte, a comercialização e o uso de fogos de artifício. O projeto, já aprovado pelo Senado, prevê punições para quem descumprir as determinações. A queima não autorizada de fogos de artifício, por exemplo, poderá acarretar pena de detenção de 6 meses a 2 anos ou multa. A proposta já foi aprovada por 2 comissões da Câmara, com alterações em relação ao projeto original. Nas comissões de segurança pública e de meio ambiente, o texto final prevê apenas o uso profissional para os fogos que possam causar lesão grave e morte ou danos ao patrimônio e ao meio ambiente. Determina ainda que as fábricas só poderão ser instaladas na zona rural. Na Comissão de Constituição e Justiça, o relator deputado Lafayette de Andrada, do PL de Minas Gerais, incluiu limites para o barulho provocado pelas explosões. O limite máximo será de 120 decibéis nos lugares onde os eventos são autorizados. Nas áreas residenciais, o limite foi fixado em 110 decibéis e em locais considerados sensíveis, nas cidades, de 85 decibéis. O parecer, porém, não chegou a ser votado e o relator, Lafayette de Andrada, defendeu a aprovação do regime de urgência para o projeto.
5: Esse é um projeto importante que, na verdade, procura dar toda uma roupagem e uma legislação para a questão de fogos de artifício. Não só para a questão dos decibéis, dos barulhos, considerando os animais, considerando os autistas, considerando os locais, mas também toda a estrutura de comercialização, de armazenamento, ou seja, de segurança. É um projeto muito amplo, merece ser debatido e, portanto, peço aos senhores deputados voto favorável à sua urgência.
4: O regime de urgência foi criticado por deputados do Missão e do Novo. A deputada Adriana Ventura, do Novo de São Paulo, disse que há pontos positivos na proposta, mas criticou a criação de novas exigências para fabricantes e comerciantes de fogos.
6: A nossa grande questão, e essa é a razão pela qual a gente vai orientar contrário, é que amplia muito a intervenção estatal sobre uma atividade econômica que já está regulada por diversos órgãos públicos. Cria um monte de exigências de licenciamento, certificação, rotulagem, armazenamento, fiscalização. Então a gente tem uma preocupação, a gente quer debater esse projeto, a gente se coloca à disposição para melhorar o projeto, para poder votar favoravelmente o mérito, se for o caso, mas é não.
4: Com o regime de urgência, o projeto que regulamenta a fabricação, o transporte, a comercialização e o uso de fogos de artifício pode ser votado diretamente no plenário, sem passar pela análise das comissões permanentes da Câmara. Da Rádio Câmara de Brasília, Antônio Vital.
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1: Transportes.
0: Projeto aprovado pela Câmara reconhece a BR-319.

0: como infraestrutura crítica para a segurança nacional. Capitão Alberto Neto, do PL do Amazonas, defende a proposta argumentando que a medida é essencial para integrar o seu estado e Roraima ao restante do país.
1: Segundo o capitão Alberto Neto, o projeto prioriza investimentos na rodovia e simplifica o processo de licenciamento ambiental. O deputado argumenta que a BR-319 vai facilitar o escoamento da produção, ampliar o acesso a serviços públicos e fortalecer a presença do estado na região.
2: Então nós vamos destravar os licenciamentos ambientais, nós vamos trazer orçamento, mostrar a importância estratégica da BR-319 para o país. É um sonho de todo amazonense e que nós queremos pertencer verdadeiramente a esse país. A gente nós não queremos ficar isolado. Isso afeta diretamente a nossa economia. No momento de estiagem, por exemplo, onde os nossos rios têm dificuldade para navegação, é uma saída para o escoamento da nossa produção.
0: Consumidor. Comissão aprova a proposta que busca resguardar direitos dos consumidores em relação ao uso de inteligência artificial. A repórter Silvia Munhato explica como isso pode ser feito.
3: A Comissão de Ciência, Tecnologia e Inovação da Câmara dos Deputados aprovou o projeto que estabelece diretrizes para proteger os direitos dos consumidores no uso de produtos e serviços que empreguem inteligência artificial, com foco em transparência, equidade e privacidade. As empresas ficam obrigadas a informar de forma clara e destacada quando o consumidor estiver interagindo com sistemas, respostas ou conteúdos gerados por IA. Também devem explicar de maneira acessível a função do algoritmo e seus impactos sobre a experiência do usuário. Em caso de decisão automatizada, como recusa de crédito, o consumidor terá direito de solicitar informações sobre os critérios utilizados. Além disso, poderá recorrer da decisão e pedir revisão humana. O projeto assegura ainda o direito do consumidor de pedir a exclusão de seus dados de bancos usados para treinar ou operar sistemas de IA. O texto ainda proíbe o uso de sistemas de IA que resultem em discriminação algorítmica, ou seja, tratamento desigual baseado em raça, sexo, idade, deficiência ou qualquer outro fator protegido por lei. É o que explica o relator, deputado Davi Soares, do Podemos de São Paulo.
4: É importante deixar claro que a IA, ela não nasce preconceituosa. Ela aprende a partir de informações que recebe. Se esses dados contiverem vieses ou discriminações, as respostas também poderão ser injustas ou discriminatórias. Por isso que o projeto estabelece a proibição da discriminação ao algoritmo e determina que as empresas adotem medidas para identificar e reduzir esses vieses.
3: O descumprimento das regras sujeitará as empresas à advertência com prazo para correção, multa de 1% a 5% do faturamento e suspensão temporária do uso de sistemas de IA. O texto também autoriza o uso de IA certificado pelo executivo para revalidar receitas médicas de medicamentos de uso contínuo, conforme regulamentação a ser definida. A proposta, que busca proteger os consumidores em relação ao uso da inteligência artificial, será analisada pelas comissões de defesa do consumidor e de Constituição e Justiça. Da Rádio Câmara de Brasília, Silvia Munhato.
5: Trabalho.
1: Glauber Braga, do PSOL do Rio de Janeiro, defende a proposta que reduz a jornada de trabalho e acaba com a escala 6x1 sem redução salarial. De acordo com o deputado, a medida garante mais dignidade e tempo de descanso para os trabalhadores.
6: O trabalhador brasileiro tem o direito de ter mais um dia à sua disposição para ter vida além do trabalho, para cuidar da sua saúde mental, para ter mais tempo com a sua família, para ampliar a sua formação sobre os mais variados temas, para fazer aquilo que ele queira fazer. Eles vão ficar mais dispostos, com uma maior capacidade de trabalhar, já que eles não estão sendo explorados à exaustão, como é o regramento que a gente tem nos dias de hoje.
0: Glauber Braga argumenta que experiências internacionais já demonstram que a produtividade das empresas não diminui com a redução da jornada. Ele cita ainda que pesquisas de opinião mostram que a grande maioria dos brasileiros apoia o fim da escala 6x1.
1: Termina agora o jornal Câmara dos Deputados, produzido pela Rádio Câmara, com trabalhos técnicos de Wellington Teles e apresentação de Val Monteiro e Luciana Vieira. Uma boa noite para você.
0: A Voz do Brasil volta na segunda-feira. Boa noite e bom fim de semana.

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2: 8:18.
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